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1: Hoje vamos entender melhor o que é o Domingo de Ramos. Nem todo mundo acreditava que Jesus era realmente o Filho de Deus e o nosso Salvador. Mas aqueles que acreditaram fizeram algo bem legal no Domingo de Ramos. Vamos conferir? Certo dia, Jesus estava indo para Jerusalém com seus discípulos. Mas antes de chegarem lá, Jesus fez algo inesperado. Ele parou e enviou dois de seus discípulos para buscar um burrinho de uma aldeia próxima. Eles não sabiam por que ele precisava do burro, mas eles obedeceram e foram buscá-lo. Quando os discípulos voltaram com o burro, eles jogaram seus casacos nas costas do burrinho, fazendo uma espécie de sela para Jesus sentar. Logo, os discípulos viram por que Jesus precisava disso. Multidões de pessoas vieram para a estrada e começaram a colocar casacos e galhos de árvores no chão para fazer um caminho para Jesus. Quando isso aconteceu, muitas pessoas reconheceram que Jesus era um rei. Enquanto atravessava a multidão, as pessoas louvavam a Jesus. Bendito o rei que vem em nome do Senhor, paz no céu e glória nas alturas, porque eles acreditavam que Jesus era o Salvador. Mas lembra que eu falei que algumas pessoas não acreditavam que Jesus era o Filho de Deus? Pois é, disseram a Jesus para fazer todo mundo parar de gritar. Eles não achavam que Jesus merecia ser tratado como um rei. Mas você sabe o que Jesus disse? Se eles ficarem quietos, as pedras vão gritar. E essas pessoas que não acreditaram em Jesus não gostavam de pensar em pessoas ou muito menos pedras louvando a Deus. Mas isso deixou Jesus triste, tão triste que ele começou a chorar. Jesus queria resgatar a todos. As pessoas estavam esperando por toda a vida por um Salvador, mas alguns não acreditaram que ele era o nosso Salvador. Mas mesmo que Jesus tenha chorado, Domingo de Ramos não é uma história triste. A Páscoa é tudo sobre o incrível resgate de Jesus. E o Domingo de Ramos é um lembrete de quão especial é esse resgate e o quanto Jesus ama a todos nós. Os ramos sagrados que levamos para nossas casas após a missa lembram-nos que estamos unidos a Cristo na mesma luta pela salvação do mundo. 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

Querido diário, hoje eu acordei com saudades da criança que eu já fui. 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
1: Bem-vindo ao programa Música e Palavras de Inspiração, com o coro do Tabernáculo e a orquestra da Praça do Templo. O regente de hoje será Matt Wilbert, com Brian Mathias e Andrew Unsworth Awarco, e as palavras de inspiração por Derek Porter.

O menino foi diagnosticado com uma doença que não tem cura. Certa noite, ele disse baixinho para sua mãe: "Tenho um problema que não tem solução." Sua mãe, demonstrando fé firme, disse: "Não existe problema sem solução. Existe alguma coisa difícil demais para o Senhor?" Cada um de nós já sentiu preocupação por um problema insolúvel, mas, como essa jovem mãe testificou, com o Senhor ao nosso lado, isso não existe. Isso não significa que os problemas serão resolvidos como esperamos ou quando desejamos, mas sim que, ao nos voltarmos para o Senhor e colocarmos nossos fardos sobre Ele, no tempo dEle e à Sua maneira, teremos paz e resposta até para os problemas mais difíceis. O Senhor disse que seus caminhos são mais altos do que os nossos, que se confiarmos nele, submetendo nossos desejos e esperanças à sua vontade, ele nos guiará. Seguir seu caminho nos levará para onde precisamos ir e para as experiências que precisamos para crescer, aprender e retornar à sua presença. Uma das principais maneiras de submeter nossa vontade ao Senhor é primeiro exercer fé nele, em vez de nos resultados. Quando focamos demais nos resultados que desejamos, pode ser difícil ver o poder do Senhor em nossa vida. Mas quando o foco está nele e não em nossos desejos, ficamos mais abertos para receber suas ricas bênçãos, mesmo quando elas vêm de uma forma que não esperamos. Dessa maneira, a seu modo, realmente não existe problema insolúvel. Todos os problemas, no final, têm resposta em Jesus Cristo. Medo? Ele é o príncipe da paz. Vazio? Ele é o pão da vida e a água viva. Sente-se perdido? Ele é o caminho e o bom pastor. Injustiça, erros, até a morte. Ele é o juiz justo, o redentor, a ressurreição e a vida. De fato, quando nos voltamos para o Senhor, vemos que todo problema, no final, encontra uma solução perfeita nele.

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1: Imigrante, vem devagar, por favor. Temos muito tempo para lá chegar. E depois, lá diz o velho ditado, mais vale um minuto na vida do que a vida no minuto.